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E se hoje ele é branco na poesia, ele é negro demais. Ah, ele é negro demais no coração.